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1: A região dos vales do Jequitinhonha e Mucuri é conhecida pela riqueza das tradições culturais e manifestações artísticas, mas também pelos altos índices de analfabetismo, pela pobreza e pela violência. Reverter esse quadro será um dos desafios do próximo governador de Minas. Os municípios de maior destaque são Teófilo Otoni, Diamantina, Capelinha, Araçuaí e Nanuque. Na região, a atividade industrial responde por apenas 10% do PIB, menor índice do estado. Por outro lado, a exploração do lítio é uma esperança. Em Araçuaí, a busca pelo metal, usado na fabricação de baterias de carros elétricos, gera expectativas de crescimento econômico. Mas o economista Tiago Mandarino lembra que o desenvolvimento por meio da extração mineral não garante qualidade de vida para a população.
2: Se a extração do lítio seguir essa mesma lógica que a que está seguindo atualmente, de simplesmente extrair o mineral para lá fora virar bateria, uma vez que esgotou, você vai abandonar a região sem estar gerando nada de novo, sem gerar uma indústria, sem gerar nada.
1: Outro problema é o aumento da criminalidade. O grande número de assassinatos colocou Teófilo Otoni no Atlas da Violência. O município ocupa a terceira posição no ranking das cidades mineiras mais violentas, atrás apenas de Governador Valadares, no Vale do Rio Doce, e Ribeirão das Neves, na região metropolitana de BH. E a razão é o enfrentamento há mais de 20 anos de duas facções, o Comando Vermelho e o PCC. A especialista em segurança pública da UFMG, Ludmila Ribeiro, explica que a região foi escolhida porque os grupos criminosos buscam novas rotas para o tráfico de drogas, armas e produtos falsificados.
3: Uma rota ainda menos visada e uma rota mais dura, no sentido de a gente tem muito mais estrada de terra, a gente tem muito mais área rural propriamente dita, então isso é uma rota muito mais interessante. E é aí que a gente começa a ver o deslocamento dessas grandes organizações criminosas mais em direção ao norte do estado, não do ponto de vista de mercado consumidor, mas do ponto de vista de garantir que esse fluxo de idas e vindas de mercadoria vai conseguir ser bem sucedido.
1: Na educação, a região apresenta os piores indicadores de todo o estado. 48% das pessoas com mais de 18 anos não terminaram o ensino fundamental, ou seja, quase metade da população tem pouca ou nenhuma escolaridade. Apenas uma em cada 10 pessoas com 18 anos ou mais consegue concluir o ensino superior. Na região de Belo Horizonte, o percentual é mais que o dobro. Rivane Negreiros, coordenadora do Sindicato de Teófilo Otoni, aponta que um dos motivos que contribuem para esses índices é a falta de estrutura física.
4: Quando a gente visita escolas que não tem quadra, que não tem um lugar, um espaço de convivência para os alunos. Isso não é uma só ou duas. Fomos em uma escola e aí, pasmem vocês, que essa escola, ela funciona dentro de um galpão separado por lona. Então, que vontade que o aluno vai estar ali de estudar.
1: A diretora do sindicato, Jeane Camargo, diz que o que falta é um olhar mais cuidadoso para os alunos.
5: Uma política que simplesmente abandonou a educação pública, simplesmente abandonou alunos, crianças, adolescentes e não olhou para uma realidade de cada região, principalmente como que é essa família, de onde que esse aluno está vindo, qual que é a vulnerabilidade dessa comunidade.
1: Você acompanha a série de Minas as Gerais, exibida na TV Assembleia, no portal almg.gov.br. Da Assembleia Legislativa em Belo Horizonte, Ana Paula Ciribelli.
0: 2 minutos para 6 horas.

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0: Assembleia Legislativa de Minas passou a oferecer visitas orientadas também no período noturno. O novo horário amplia o acesso de estudantes que não podem visitar a Assembleia durante o dia. As visitas noturnas são realizadas duas vezes por mês, sempre de 7h30 às 9h30 da noite. Podem participar turmas da educação de jovens e adultos, do ensino médio e do ensino superior, que estudam à noite. Durante a atividade, os estudantes conhecem o plenário, as galerias e o Memorial do Legislativo Mineiro. A programação também inclui uma conversa sobre política, democracia, cidadania e o papel do poder legislativo. As inscrições para as visitas orientadas noturnas são feitas pelo portal da Assembleia, almg.gov.br.
1: 16 para 7.

0: Nova composição da Assembleia tem número histórico de eleitas. Hoje é terça-feira, 6 de outubro. Definida a nova composição da Assembleia Legislativa que vai tomar posse a partir de fevereiro de 2027. Dos 77 parlamentares eleitos para a 21ª Legislatura do Parlamento Estadual, 53 conquistaram a reeleição e 24 são novatos. Já a bancada feminina, com 20 deputadas eleitas, bate novo recorde histórico na casa. Com a apuração das urnas concluída, segundo a Justiça Eleitoral, 53 parlamentares estaduais conquistaram a reeleição e 24 novatos foram eleitos. As mulheres, que atualmente ocupam 17 cadeiras no Legislativo, vão formar uma bancada com 20 integrantes a partir de 2027, novo recorde histórico na casa. Nas eleições de 2022, foram 15 parlamentares eleitas. E dos 5 parlamentares mais votados, 3 são do PL, Partido Liberal. Uma é do PT, Partido dos Trabalhadores, e uma é do Republicanos. O primeiro colocado na disputa é o deputado Bruno Engler, do PL, que segue para o terceiro mandato com 675.940 votos. Em segundo lugar está a deputada Beatriz Cerqueira, do PT, reeleita para o terceiro mandato com 328.402 votos. O terceiro lugar é do deputado Pablo Almeida, do PL, que estreia na Assembleia com 227.009 votos. Na quarta colocação está o deputado Eduardo Azevedo, do PL, reeleito para o segundo mandato, com 165.936 votos. E a quinta mais votada é Lude Falcão, deputada do Republicanos, que avança para o segundo mandato com 159.940 votos. A lista completa dos eleitos está no portal almg.gov.br.
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0: Uma data de forte apelo comercial, o Dia das Crianças, celebrado no 12 de outubro, também exige a atenção dos consumidores. O coordenador do PROCON Assembleia, Marcelo Barbosa, recomenda planejamento nas compras.
2: Então é importante aí que os pais, os avós, os padrinhos, não comprem por impulso. É importante saber se o produto está no preço, dentro das possibilidades, para procurar não se endividar.
0: A entrevista completa do coordenador do PROCON Assembleia está no almg.gov.br/rádio. Da Assembleia Legislativa em Belo Horizonte, Luiz Felipe Balona.
1: 7 horas, 3 minutos.

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1: Tire suas dúvidas sobre as votações e se prepare para ajudar na fiscalização do pleito de 2026. O eleitor que não possuir o título na versão impressa pode votar com documento digital no celular? Quem responde é a juíza do Tribunal Regional Eleitoral, Paula Mursa.
2: As versões digitais do documento oficial também são aceitas. Então, o eleitor pode mostrar no seu celular os documentos, a carteira de identidade, a carteira nacional de habilitação. Lembrando, porém, que após apresentar o documento no celular, o celular precisa ficar na mesa junto ao mesário, né? Diante da impossibilidade de ir para a cabine de votação com o celular.
1: Tem mais dúvidas sobre as eleições 2026? Acesse o portal do Tribunal Regional Eleitoral, tre-mg.jus.br, ou acompanhe a cobertura especial da TV Assembleia, www.almg.gov.br/tv.
0: 7 horas e 16 minutos.

0: Agora 7h23.
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3: Um termo vem sendo usado e difundido pela literatura médica nas últimas 3 décadas para explicar alguns tipos de comportamento humano: a neurodivergência, condição que se refere aos indivíduos que têm um funcionamento neurológico diferente do padrão considerado típico pela sociedade. E esse assunto faz parte do tema do Parlamento Jovem da Assembleia de Minas, programa de formação política voltado para estudantes, que traz para discussão em 2026 a inclusão da pessoa com deficiência e com neurodivergência. Mas será que hoje as pessoas entendem o que significa isso? Nos neurodivergentes, o cérebro funciona de maneira diferente. O termo não define uma doença, mas uma condição, que inclui diferentes modos de perceber o mundo, de processar informações, de lidar com emoções e de se comunicar. Alguns exemplos de condições neurodivergentes são o transtorno do espectro autista, o TEA, o transtorno de déficit de atenção e hiperatividade, TDAH, dislexia e quem tem altas habilidades ou é superdotado. E como em alguns casos essas diferenças são invisíveis, a psicóloga com formação em acessibilidade e inclusão, Fernanda Coelho, explica que a sociedade muitas vezes não compreende.
4: A diferença ser invisível faz com que a maior barreira que essas pessoas enfrentam são barreiras atitudinais, que são justamente a atitude das pessoas frente à diferença. A neurodiversidade é isso, é um conceito que vem para cunhar que as pessoas são diferentes, não necessariamente que tem um problema com elas, que elas deveriam ser acolhidas socialmente, que sendo acolhidas socialmente, o impedimento diminuiria drasticamente.
3: Segundo o último censo do IBGE de 2022, Minas Gerais tem hoje cerca de 1,5 milhão de pessoas com deficiência. 228.557 pacientes foram diagnosticados com autismo. Esses números tão expressivos foram um dos motivos do tema ser escolhido para o Parlamento Jovem. O outro, a dificuldade de inclusão, como explica Milene Simões, estudante de Sabinópolis, no Vale do Rio Doce.
5: Atualmente, é algo que está muito no discurso, mas não entra como uma ação. Isso faz falta. A inclusão dessas pessoas é altamente necessária na nossa sociedade. A Constituição já estabelece, mas agora essa questão está sendo aplicada nos municípios? No Estado? Será mesmo? É algo que a gente tem que questionar.
3: João Vitor Alves, aluno de uma escola de Visconde do Rio Branco, na Zona da Mata, concorda.
6: Que democracia que nós vivemos, que é incompleta. Que nós temos uma parte da população que não tem seus direitos assegurados. A expectativa que eu tenho é que realmente tenhamos mais espaço. O que a juventude mineira fez foi um passo histórico para trazer a solução. A gente não quer mais exclusão, trazer a solução para dentro das salas de aula e principalmente dentro do espaço político.
3: Sobre todas essas barreiras enfrentadas e a dificuldade de inclusão, a diretora do Núcleo de Acessibilidade e Inclusão da UFMG, Daniela Vaz, diz que um dos principais obstáculos são os custos. Ela explica que como as conquistas das pessoas com deficiência e neurodivergentes são relativamente recentes, poucas ações foram planejadas.
7: A gente está lidando com um funcionamento social que não foi pensado desde o início para acolher a diferença. Então a gente está remendando, consertando, atualizando. Isso custa bastante recurso. Esse é um gargalo muito importante. Adaptar o que já existe e planejar o que ainda não existe de maneira que já nasça pensado para todos.
3: E Daniela Vaz defende a conscientização do poder público e da sociedade e uma mudança radical de mentalidade. Daniela lembra que essas modificações não são somente para essa parcela da população, mas abrangem o dia a dia de milhares de pessoas.
7: Se você é uma pessoa idosa com impedimentos, você está em situação de deficiência. Se você é uma mulher grávida, se você circula pela cidade com um carrinho de bebê, você enfrenta essas barreiras. Então, a acessibilidade não é uma coisa só para certas pessoas, é para todos. E quando a gente pensa assim, a gente pensa que não é custo, é um benefício coletivo, universal.
8: para todos.
7: Deficiência é uma questão universal, é de todos nós, e acessibilidade também é uma questão universal de todos nós.
3: E o Pensando em Minas, da TV Assembleia, também preparou uma série com 5 programas especiais sobre esses temas. Assista no portal almg.gov.br. Da Assembleia Legislativa em Belo Horizonte, Ana Paula Ciribelli.

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1: Agora são 7 horas e 32 minutos.

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1: As inscrições para o Parlamento Jovem de Minas 2027 já estão abertas. As câmaras municipais interessadas em participar da 23ª edição do programa têm até o dia 20 de outubro para fazer a inscrição. O Parlamento Jovem é um programa de formação política realizado pela Escola do Legislativo da Assembleia de Minas, em parceria com as câmaras municipais e a PUC Minas. Para participar, representantes das câmaras devem formalizar o interesse e preencher o formulário disponível no portal da Assembleia. Em 2026, o tema do programa foi a inclusão da pessoa com deficiência e com neurodivergência. O PJ Minas mobilizou mais de 6 mil jovens de 185 municípios mineiros. 48 cidades participam da inclusão da pessoa com deficiência e com neurodivergência. O PJ Minas mobilizou mais de 6 mil jovens de 185 municípios mineiros. 48 cidades participaram pela primeira vez e foram os próprios jovens dessa edição que

0: Faltando agora 8 minutos para as 9 horas. 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
1: Minas Gerais aprovou mais de 80 leis para a proteção das mulheres, mas apenas 7 foram regulamentadas

0: pelo governo do estado. O abismo entre o que está no papel e a segurança efetiva da população feminina foi o foco das críticas na abertura do ciclo de debates Sempre Vivas 2026 na Assembleia Legislativa de Minas, com o tema Educar, Decidir, Efetivar. Em um país que atingiu o maior número de feminicídios da história, com quase 1.500 vítimas em 2025, e Minas no segundo lugar entre os estados que mais matam mulheres, a discussão promovida pelo evento reforça que a lei não basta, é preciso orçamento, vontade política e efetividade. A presidenta da Comissão de Defesa dos Direitos da Mulher, deputada Ana Paula Siqueira da Rede, cobra políticas públicas já aprovadas.
1: São 86 leis aprovadas neste parlamento. O governo do estado publicou apenas 7 decretos de regulamentação de todo esse trabalho construído de forma séria e comprometida. Minas Gerais é o único estado do Sudeste que não tem a Secretaria Estadual das Mulheres. O estado de Minas Gerais desativou o Conselho de Políticas para as Mulheres durante 4 anos. O estado de Minas Gerais não aderiu formalmente ao Pacto Nacional de Prevenção aos Feminicídios. O problema não é a falta de lei, é a falta de implementação, a falta de orçamento e a falta de capilaridade das políticas públicas, especialmente no interior do estado.
0: A deputada Lohana do PV alerta para o prejuízo de Minas por não aderir ao Pacto Nacional de Combate ao Feminicídio.
2: A gente está perdendo de 80 a 100 milhões por ano para capacitação, para equipamento para a Polícia Militar e para a Polícia Civil, para fortalecimento das casas de apoio e para bancar convênio. Porque não é cidadezinha de 3 mil habitantes que o prefeito vai dar conta de criar casa de acolhimento, não, gente. Não precisa achar que vai dar conta, porque não dá, a conta não fecha. E a gente está abrindo mão desse dinheiro.
0: Lohana destacou ainda que políticas básicas como a oferta de creches são fundamentais para que a mulher trabalhe e tenha autonomia financeira para romper o ciclo da violência. A assessora especial do Ministério das Mulheres, Lígia Pupato, anunciou um protocolo para criar estruturas de acolhimento e proteção contra essa violência no ensino superior, diante de relatos de impunidade em casos de assédio sexual nas universidades.
3: Muitas vezes, as assessoras jurídicas, os assessores jurídicos de dentro das instituições, não tem o letramento da violência de gênero. Então, o que que acontece? A pessoa é denunciada, abre-se o processo, porque o agressor sempre vai ter um bom advogado. O processo começa e depois o que que acontece? Por um erro de encaminhamento, o processo é anulado e volta todo para trás. Então, existe uma sensação de impunidade muito grande.
0: E a promotora de justiça, Denise Guerzoni, informou que o Ministério Público de Minas vai lançar duas campanhas para identificar mulheres vítimas de violência por meio dos sistemas de saúde e educação. Segundo ela, a maioria das vítimas de feminicídio e tentativas de assassinato em Minas não tinham medidas protetivas.
4: 83% dessas mulheres não tinham medidas protetivas, não tinham inquérito, não tinham REDS, nenhum processo. E esses números estão, e essas pessoas estão no sistema de saúde e no sistema de educação. E é lá que nós vamos buscá-los. E é para que a gente alcance essa mulher na antessala do feminicídio e reverta esses indicadores para que as mulheres sejam protegidas nos outros sistemas.
0: E a deputada Bela Gonçalves do PSOL defendeu a criação de uma CPI do feminicídio na Assembleia de Minas para investigar as falhas do estado nesse enfrentamento. As gravações das discussões do Sempre Vivas 2026 podem ser acessadas no portal almg.gov.br. Da Assembleia Legislativa em Belo Horizonte, Graziele Mendes.
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1: Definida a nova composição da Assembleia Legislativa que vai tomar posse a partir de fevereiro de 2027. Dos 77 parlamentares eleitos para a 21ª legislatura do Parlamento Estadual, 53 conquistaram a reeleição e 24 são novatos. Já a bancada feminina, com 20 deputadas eleitas, bate novo recorde histórico na casa. Com a apuração das urnas concluída, segundo a Justiça Federal, 53 parlamentares estaduais conquistaram a reeleição e 24 novatos foram eleitos. As mulheres, que atualmente ocupam 17 cadeiras no Legislativo, vão formar uma bancada com 20 integrantes a partir de 2027, novo recorde histórico na casa. Nas eleições de 2022, foram 15 parlamentares eleitas. E dos 5 parlamentares mais votados, 3 são do PL, Partido Liberal. Uma é do PT, Partido dos Trabalhadores, e uma é do Republicanos. O primeiro colocado na disputa é o deputado Bruno Engler, do PL, que segue para o terceiro mandato com 675.940 votos. Em segundo lugar está a deputada Beatriz Cerqueira, do PT, reeleita para o terceiro mandato com 328.402 votos. O terceiro lugar é do deputado Pablo Almeida, do PL, que estreia na Assembleia com 227.009 votos. Na quarta colocação está o deputado Eduardo Azevedo, do PL, reeleito para o segundo mandato com 165.936 votos. E a quinta mais votada é Lude Falcão, deputada do Republicanos, que avança para o segundo mandato com 159.940 votos. A lista completa dos eleitos está no portal almg.gov.br. Da Assembleia Legislativa em Belo Horizonte, Luiz Felipe Balona.
0: 9 e 2.

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1: Uma nova ferramenta de transparência para aproximar o cidadão do trabalho parlamentar está disponível no portal da Assembleia Legislativa de Minas Gerais. A página Assembleia em Números reúne dados sobre o processo legislativo de maneira acessível. A plataforma está organizada em 4 sessões principais, todas com painéis interativos que apresentam dados atualizados. A primeira é de leis aprovadas, que permite conferir projetos convertidos em normas com filtros por tema, tipo, origem, região e autoria. A segunda é a participação cidadã, que reúne informações sobre eventos institucionais participativos, como fóruns técnicos, reforçando o diálogo permanente da casa com a sociedade. Na seção fiscalização, o público tem acesso aos dados referentes a pedidos de informação e providências encaminhados pelos deputados a órgãos públicos ou particulares, com a possibilidade de consultar a situação de cada requerimento. Por fim, a seção de atividades legislativas traz dados sobre reuniões e eventos realizados, tanto no plenário quanto nas comissões. A navegação foi pensada para ser feita de forma integrada e intuitiva, de maneira que facilite o acesso a informações sobre o processo legislativo. Essa iniciativa faz parte do projeto estratégico Assembleia Inteligente, com foco em avanços na transformação digital e na melhoria dos fluxos de informação. O desenvolvimento da ferramenta foi liderado pela Secretaria-Geral da Mesa com a proposta de transformar dados técnicos em conhecimento público mais compreensíveis. A equipe buscou organizar o grande volume de informações em um formato simples e amigável, para que qualquer pessoa consiga acompanhar a dinâmica e a evolução do trabalho realizado. O acesso à página Assembleia em Números pode ser feito pelo portal da Assembleia Legislativa de Minas, o almg.gov.br, na seção Transparência. Da Assembleia Legislativa em Belo Horizonte, Graziele Mendes.
0: 9 horas e 17 minutos.

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Agora, 9 horas e 32 minutos.

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3: 9:47.

0: 9:54. 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
1: Quando falamos em inclusão para as pessoas com deficiência, geralmente pensamos em barreiras físicas, em obstáculos que têm que ser enfrentados no dia a dia. Mas a busca pela acessibilidade vai mais além. Muitas vezes, a falta de informação pode atrapalhar a vida dessa parcela da população. Conheça agora a história da Michele Murta, que só descobriu que era surda depois de adulta. Tudo por falta de conhecimento. Hoje, Michele Murta é professora de pós-graduação em estudos linguísticos da UFMG, mas teve que percorrer um longo caminho até a universidade. Ela é de Salinas, no norte de Minas, uma cidade pequena com 40 mil habitantes. Michele nasceu com uma grande perda auditiva, mas nunca percebeu, porque a mãe e a avó são surdas e nunca aprenderam a língua brasileira de sinais. A família desenvolveu uma forma própria de se comunicar, o que para Michele era normal. Quando foi para a escola, os professores também não perceberam a deficiência. O resultado, ela foi reprovada 5 vezes, porque não entendia direito as explicações, mas nunca reclamou de nada. Na adolescência, teve mais uma forte queda na audição, mas também não percebeu a perda. Com 23 anos, Michele conseguiu um emprego em Belo Horizonte, e no trabalho havia vários funcionários surdos que se comunicavam por meio da língua brasileira de sinais. Só aí ela entendeu a deficiência que tinha e aprendeu com os colegas a nova linguagem. Por causa da surdez, hoje Michele só se comunica em Libras. A voz que você vai ouvir agora é da Cristiane Miranda, que é intérprete de Libras. Michele acredita que demorou a descobrir sua condição por falta de conhecimento.
2: Foi eu estar vivendo numa cidade do interior, distante da capital. Na capital, essa informação ela já circulava. E isso acontece até hoje. Até hoje, na minha cidade, a língua de sinais não chegou. E não só na minha cidade. Quantos municípios em Minas a gente vê essa realidade? Que a língua de sinais ainda não está acessível para as pessoas, ainda não tem acessibilidade. A gente tem esse atraso até hoje.
1: Michele lembra as consequências desse atraso.
2: Eu tive muitos impactos na minha autoestima, na minha autoimagem, de acordo com tudo isso que eu fui vivendo. Então, eu fui me formar mais velha, aos 23 anos, tive contato com a língua de sinais. Aí, a minha vida deslanchou. Então, eu me formei no EJA, fiz graduação, tudo mudou na minha vida.
1: A professora de pós-graduação ressalta que hoje houve uma grande evolução em relação à acessibilidade, inclusive com legislação específica. Mas ela relata que ainda são necessárias mudanças e conscientização da sociedade.
2: A gente já tem a legislação que garante a presença da língua de sinais na área da saúde. Mas quando a gente vai em qualquer contexto de saúde, no hospital, ou quando a gente precisa ir a uma delegacia de polícia, coisas gravíssimas. Então, eu tenho muito orgulho da luta que a gente já construiu até agora, a gente conquistou muita coisa, mas é muito cansativo pra gente, porque a sociedade é uma luta que a maior parte da sociedade até hoje ela não enxerga a real importância.
1: E a inclusão da pessoa com deficiência e com neurodivergência é o tema do Parlamento Jovem de 2026, programa de formação política voltado para estudantes do ensino médio, desenvolvido pela Assembleia Legislativa. Por isso, Michele Murta deixou um recado para os participantes do projeto e para todos os mineiros.
2: Vocês aprendam Libras. Venham participar, ter contato com pessoas surdas. Porque nós precisamos que a sociedade se abra. Aqui a gente quer uma Minas mais bilíngue, Minas Gerais mais bilíngue.
1: E a inclusão da pessoa com deficiência e com neurodivergência também é tema de uma série especial do programa Pensando em Minas. Assista no portal almg.gov.br. Da Assembleia Legislativa em Belo Horizonte, Ana Paula Ciribelli.

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1: Olá, eu sou o Luiz Felipe Balona e esse é o programa Direito do Consumidor. Mais uma data de forte apelo comercial, o Dia das Crianças, celebrado no 12 de outubro, também exige atenção dos consumidores. Quem pretende presentear deve ficar atento a algumas dicas antes de ir às compras. Quem explica é o coordenador do Procon Assembleia, Marcelo Barbosa. Qual é a principal dica para fazer uma boa compra, Marcelo?
2: Bom, a principal dica é o planejamento. Então, o primeiro passo é planejar o que vai comprar, onde vai comprar e quanto se pode gastar para não comprometer o orçamento mensal. Então, é importante aí que os pais, os avós, os padrinhos, não comprem por impulso. É importante saber se o produto está no preço, dentro das possibilidades, para procurar não se endividar. Essa é a principal dica, que é a dica econômica, nesse momento do Dia das Crianças.
1: Falando nisso, Marcelo, em termos de economia, a pesquisa de preço é cada vez mais importante, não é?
2: Sim, é muito importante o consumidor procurar pelo produto que deseja comprar com antecedência, até mesmo para poder acompanhar a evolução dos preços e ver onde o valor do produto está mais barato, seja na loja física, seja na compra pela internet. Existem sites de busca que fazem comparação de preços de brinquedos, inclusive. Isso também evita dores de cabeça, como a procura na última hora de onde adquirir o produto e até o caso de optar pela compra virtual ou na loja física. Então, essa pesquisa com antecedência é extremamente importante.
1: Agora, Marcelo, os brinquedos são itens muito procurados nessa data. O que é importante o consumidor observar na hora de comprar esses produtos?
2: O consumidor deve verificar se o produto é realmente indicado para a criança, para quem está comprando, principalmente com relação à compatibilidade desse brinquedo com a idade da criança. Esse cuidado está relacionado às certificações do Inmetro, assim como recomendações da Brinque. É obrigatório constar em local de fácil visualização na embalagem, informações sobre a faixa etária e principalmente sobre os riscos que esse brinquedo pode gerar, bem como também a presença do selo do Inmetro. A criança pode correr riscos se for comprado para ela um produto inadequado.
1: O consumidor também deve ter atenção na hora da compra com outros detalhes, como a garantia do produto, a política de trocas, não é, Marcelo?
2: Exatamente. São situações que têm que ser observadas pelo consumidor no ato da compra. Todo produto, ele tem a sua garantia. E isso aí, muitas vezes, vem no manual de instrução, é um termo por escrito. Então, é importante que o consumidor conheça a garantia daquele produto, que pode ser dada tanto pelo fabricante do produto, como também pelo comerciante desse produto. Outro detalhe importante é conhecer a política de troca do estabelecimento comercial. Ou seja, como funciona caso esse produto, por exemplo, a criança já tenha esse brinquedo, o pai esqueceu, comprou o brinquedo errado, com uma idade errada. É importante saber que nessas situações não há defeito do produto, e sim foi um erro no momento da compra. Então é importante saber se a loja troca nessas situações. E essa política de troca, ela tem que estar num cartaz de fácil acesso, ostensivo, para que o consumidor saiba antes de comprar se aquele estabelecimento troca o produto e quais são as condições da troca. Agora, se o produto vier com defeito ou apresentar um defeito durante a sua utilização, aí sim o consumidor deve levá-lo à assistência técnica indicada pelo fabricante ou pelo lojista, e o fornecedor terá o prazo aí de 30 dias para solucionar esse problema, e se ele não solucionar, aí sim o pai terá direito a um outro brinquedo ou a devolução do dinheiro que ele pagou. E por fim, não esquecer jamais de exigir a nota fiscal. Então é muito importante que o estabelecimento seja um estabelecimento regular, que forneça a nota fiscal, porque ela é muito importante para garantir os direitos do consumidor, no caso aí principalmente os direitos da criança.
1: Ouvimos o coordenador do Procon Assembleia com orientações sobre as compras no Dia das Crianças. Para ouvir novamente esse conteúdo, basta acessar a lmg.gov.br/rádio. Da Assembleia Legislativa em Belo Horizonte, Luiz Felipe Balona.
0: 10 horas e 6 minutos.

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2: Dez horas e 19 minutos.

0: 10 horas e 27 minutos.
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2: Eu dedico essa música à primeira garota que está sentada ali na fila. Obrigado.

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1: 10 horas e 31 minutos.

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2: 10 horas e 47 minutos.

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1: 11 horas, 1 minuto.
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6: A Guerra Civil Americana, ou Guerra de Secessão, foi um conflito armado que opôs o Norte e o Sul dos Estados Unidos no século XIX. O que provocou a guerra foram posições diferentes dos dois lados do país acerca da escravidão. E essa diferença tinha muito mais a ver com interesses econômicos do que com motivações humanitárias. O que ocorre é que a maioria dos estados do Norte eram industrializados, com produção voltada para o mercado interno, e para eles a mão de obra escrava já não interessava mais. O modelo industrial, afinal, depende de trabalhadores assalariados, com alguma qualificação e que também sejam consumidores. Já os estados do Sul eram predominantemente agrícolas, com economia baseada principalmente na exportação do algodão cultivado em grandes fazendas por cerca de 4 milhões de pessoas escravizadas. Em 1860, Abraham Lincoln foi eleito presidente dos Estados Unidos com uma plataforma baseada na defesa do trabalho livre. Sua vitória fez com que os estados do Sul abandonassem a União, rompendo com o governo federal. Alabama, Flórida, Mississippi, Virgínia, Tennessee e vários outros formaram os Estados Confederados da América, cuja capital era Richmond, na Virgínia. Daí o nome Guerra de Secessão, ou seja, separação. O norte do país não aceitou essa cisão e declarou guerra aos confederados, um conflito que durou 4 anos e custou a vida de 600 mil pessoas. O norte venceu, como era de se esperar, afinal, era muito superior aos confederados em vários aspectos cruciais. Tinha população maior, mais indústrias, ferrovias, maior poder naval e melhor logística. Com a derrota, os estados do Sul foram reintegrados ao país e a escravidão foi abolida. Inspirado nessa história, o músico canadense Robbie Robertson compôs a música The Night They Drove Old Dixie Down, lançada em 1969. Na canção, um agricultor do Tennessee, agora transformado em soldado confederado, nos conta o que ele viu no fim da guerra. Seu nome é Virgil Caine. E embora ele seja fictício, os fatos que ele relata na primeira pessoa são acontecimentos históricos. Caine conta na música que durante a guerra ele trabalhava com outros soldados, todos famintos e miseráveis, na ferrovia que ligava as cidades de Richmond e Danville, no estado da Virgínia. Essa ferrovia era a principal rota de suprimentos, alimentos, armas, tropas dos Estados Confederados. Lá, ele testemunhou a destruição dos trilhos dos trens pelas tropas da União, seguida da completa rendição do Sul após a tomada de Richmond pelas forças do Norte. Essa foi, como ele diz no refrão, a noite que eles derrubaram a velha Dixie. Sendo que Dixie era a forma como os confederados chamavam os estados do Sul dos Estados Unidos. De volta à sua casa, Caine retorna para uma vida de trabalho braçal e pouco dinheiro. Se antes ele já não era rico, agora que as fazendas e ferrovias dos estados do Sul haviam sido destruídas na guerra e com a economia em colapso, a situação tinha piorado muito. Por retratar a perspectiva de um soldado do Sul, a canção foi acusada por alguns de glorificar a escravidão e os Estados Confederados. Mas ela parece ser, antes de tudo, uma música antibelicista. Inclusive porque o personagem Virgil Caine lamenta na canção a perda de seu irmão de apenas 18 anos para a guerra. O compositor Rob Robertson não contou a história de um proprietário de escravos, mas sim de um sulista pobre que teve a vida arrasada pela guerra. O objetivo

central da letra é retratar o luto, a fome e o sofrimento das pessoas comuns do Sul. A música é um retrato sensível da tragédia humana e da destruição de comunidades trabalhadoras pelo conflito. A canção foi gravada originalmente por The Band e também por Johnny Cash e Bob Dylan, mas sua versão mais conhecida é a que ouviremos agora. The Night They Drove Old Dixie Down, na voz cristalina de John Baez. Porque essa música tem história. Virgil.

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2: 11 horas e 10 minutos.
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0: Assembleia Legislativa de Minas passou a oferecer visitas orientadas também no período noturno. O novo horário amplia o acesso de estudantes que não podem visitar a Assembleia durante o dia. As visitas noturnas são realizadas duas vezes por mês, sempre de 7h30 às 9h30 da noite. Podem participar turmas da educação de jovens e adultos, do ensino médio e do ensino superior, que estudam à noite. Durante a atividade, os estudantes conhecem o plenário, as galerias e o Memorial do Legislativo Mineiro. A programação também inclui uma conversa sobre política, democracia, cidadania e o papel do poder legislativo. As inscrições para as visitas orientadas noturnas são feitas pelo portal da Assembleia, almg.gov.br.
1: 11 horas e 16 minutos.

0: 11 horas e 24 minutos.
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2: O esporte mineiro teme perder milhões em recursos com a nova reforma tributária. O alerta foi dado durante a audiência pública na Comissão de Esporte, Lazer e Juventude da Assembleia Legislativa de Minas Gerais. A principal preocupação é a extinção do ICMS, que financia a Lei Estadual de Incentivo ao Esporte, e o ICMS Esportivo. A substituição do tributo pelo Imposto sobre Bens e Serviços, o IBS, pode travar a concessão de benefícios fiscais no novo modelo e secar a fonte de investimentos no setor. Segundo Eduardo Silva da Silveira, da Secretaria de Fazenda, um dos impactos é a perda de autonomia do Estado, já que as decisões sobre o IBS vão ser centralizadas num comitê gestor.
3: Não é um recolhimento que o contribuinte faz diretamente para o Estado e, portanto, dentro do campo da apuração, como ele faz hoje no ICMS, ele abate o incentivo ao esporte ou o incentivo à cultura, ele vai lá e abate aquilo ali e recolhe só a diferença. Não, ele vai recolher tudo para o comitê gestor e o comitê gestor vai repassar esses valores para o Estado.
2: Para o presidente da Associação Natividade, Rafael Silva Diniz, o fim do ICMS esportivo vai ser crítico para os municípios mineiros, já que Minas é o único estado que usa esse critério para repassar recursos às prefeituras.
4: Isso traz um problema no âmbito municipal, que hoje os municípios, os secretários de esporte, diretor de esporte, eles contam com esse recurso para ser o recurso orçamentário para eles fazerem a política municipal de esporte. Então, hoje os municípios estão extremamente preocupados com o que será substituído, o que vem no lugar. Minas Gerais tem que resolver isso, porque os outros estados não têm essa particularidade, que eu acho até que é um grande avanço legislativo de Minas Gerais com relação a isso, de ter um mecanismo de devolução do ICMS pelo critério esporte.
2: Como solução, ele sugeriu espaço dentro da cota de 10% do IBS destinada à educação. Uma articulação no Congresso Nacional tenta aprovar uma proposta de emenda à Constituição para permitir que o esporte e a cultura recebam incentivos no novo sistema tributário. O deputado Coronel Henrique do PL, que solicitou o debate, relembrou que o Estado conseguiu triplicar os recursos para o esporte a partir de uma alteração na legislação e fez um apelo para que o setor mantenha a mobilização política.
5: Nós já conquistamos o primeiro objetivo, que foi triplicar essa arrecadação na lei do incentivo. Nós precisamos discutir agora essa questão, que é a reforma tributária, onde o ICMS será gradativamente substituído pelo Imposto de Bens e Serviços, o IBS. Nós temos que, cada vez mais, criar a cultura do nosso pessoal ser participativo, ativo politicamente.
2: Segundo a Superintendência de Fomento ao Esporte de Minas, só em 2025 foram captados cerca de 60 milhões de reais com incentivo fiscal para projetos esportivos no Estado. Da Assembleia Legislativa em Belo Horizonte, Graziele Mendes.

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1: 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Onze e trinta e dois.

0: Eleições Gerais.
1: Tire suas dúvidas sobre as votações e se prepare para ajudar na fiscalização do pleito de 2026. O eleitor que não possuir o título na versão impressa pode votar com o documento digital no celular? Quem responde é a juíza do Tribunal Regional Eleitoral, Paula Mursa.
2: As versões digitais do documento oficial também são aceitas. Então, o eleitor pode mostrar no seu celular os documentos, a carteira de identidade, a carteira nacional de habilitação. Lembrando, porém, que após apresentar o documento no celular, o celular precisa ficar na mesa junto ao mesário, né? Diante da impossibilidade de ir para a cabine de votação com o celular.
1: 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Acesse o portal do Tribunal Regional Eleitoral, tre-mg.jus.br, ou acompanhe a cobertura especial da TV Assembleia, www.almg.gov.br/tv.
0: 11 horas e 46 minutos.

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Meio-dia e dois.

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1: Você que é vereador ou servidor da Câmara Municipal de Curvelo, na região central do estado, fique ligado. Terça-feira, dia 20 de outubro, tem palestra na cidade com o servidor da Assembleia, Vladimir Leal Rodrigues Dias, doutor em Direito Público pela PUC-MG e em Sociologia pela Universidade de Coimbra, com pós-doutorado em Direito na Itália. Ele vai falar sobre ética aplicada, comportamento parlamentar e conduta do servidor. A atividade tem como objetivo apresentar e discutir a ética nas organizações do poder público, nas áreas política e administrativa. O encontro será de 9 da manhã ao meio-dia na Câmara Municipal de Curvelo, localizada na Rua Guimarães Rosa, número 680, no bairro Bela Vista. As inscrições podem ser feitas até o dia 19 de outubro na Câmara Municipal de Curvelo.
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2: 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Meio-dia e 16.

0: Agora 12:22.
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2: Quem tem algum tipo de deficiência ou é neurodivergente enfrenta atualmente diversas barreiras, como as arquitetônicas, tecnológicas e de comunicação. E além desses obstáculos, existe um termo que define todo o preconceito em relação a essa parcela da população. É o capacitismo. Esse é um dos temas do Parlamento Jovem da Assembleia, programa de formação política voltado para estudantes que traz para a discussão em 2026 a inclusão da pessoa com deficiência e com neurodivergência. Mas qual o significado de capacitismo? A doutora em psicologia pelo UFMG, Luana Carola, explica que capacitismo é quando você julga a pessoa antes de conhecê-la.
3: Se eu vejo uma pessoa que é cadeirante, eu falo, ela não vai conseguir participar de alguma coisa porque ela é cadeirante. Mas peraí, eu perguntei para ela, ela é autista, então ela não gosta de abraço. É quando a gente coloca as nossas lentes do preconceito, aquele conceito que vem antes de conhecer a pessoa, como uma barreira, né? Uma coisa que incapacita mesmo a pessoa de ser ela.
2: A gestora especialista pela Fundação Dom Cabral e pela PUC Minas, Carolina Franco, diz que capacitismo é quando o que foge do padrão não é aceito.
4: Você parte de um pressuposto de que aquela pessoa que não se encaixa no padrão, né? Naquele corpo padrão, ela precisa ser consertada, né? Ela não consegue enxergar as potencialidades da pessoa. A deficiência é uma das características dela. Ela não define a pessoa, né? Então você acaba julgando pelo olhar, né?
2: E quais os desafios para tornar a nossa sociedade mais igualitária? Como podemos educar a população e os agentes públicos? A gestora Carolina Franco, que é cadeirante, diz que o caminho da inclusão ainda é longo e cita o exemplo do transporte público. Ela disse que viu nas redes sociais as dificuldades de uma mulher que queria pegar um ônibus em Betim, na Grande BH.
4: Ela tentando pegar o ônibus, o transporte público, e o elevador estava funcionando do ônibus, simplesmente o motorista não quis colocar ela para dentro, não quis ajudar. Vai demorar demais, porque também, aí tem isso também, você tem questão dos outros passageiros também, que às vezes está o ônibus cheio, também tem que correr para chegar no trabalho, e não tem essa sensibilidade, né?
2: Carolina também lembra que muitas vezes, para ela, não é fácil pegar um táxi.
4: Quantas e quantas vezes chega o táxi e fala assim, a cadeira de roda vai? Falei, olha moço, se a cadeira de roda não for, eu não tenho como eu ir. É a extensão do meu corpo, ela que me dá liberdade.
2: Já a doutora em psicologia, Luana Carola, explica que o recurso físico é importante, mas que é preciso a preparação das pessoas para lidar com a situação.
3: Muitas vezes tem motoristas que não tem uma sensibilidade, porque trabalhar com inclusão é ter um olhar sensível. Você precisa também se formar, né, acolher. Quando ele te faz essa pergunta, a cadeira de roda vai, peraí, que movimento que se tem para poder se aproximar um pouquinho do seu mundo? O recurso físico é importante, a acessibilidade física ela é importante, mas precisa ter formação e interesse da pessoa.
2: Por isso, a estudante de Inconfidentes, no sul de Minas, Rafaela Rosas, acha importante o Parlamento Jovem ter escolhido o tema para este ano. Ela diz que a família sente o problema na pele, já que a irmã é autista.
5: Sempre vi que a gente não tinha apoio, sabe? A família, a estrutura. E é cada vez mais difícil na sociedade, com tanta internet, essas coisas, a gente achar um lugar, sabe? Para ser representado. Então, o Parlamento tá aqui para representar a gente, é muito importante. Então, no Parlamento, a gente está tendo esse apoio é super importante para mim, para minha irmã, para todo mundo.
2: A estudante Gabriele Fernandes, de Belo Vale, na região central, defende que é preciso dar voz a esse grupo.
6: Na verdade, as pessoas que possuem neurodivergência, que possuem alguma deficiência, elas, muitas não podem estar aqui, muitas não têm voz. Então, acho que mais buscar a voz dessas pessoas e buscar realmente a prática, né, para a gente conseguir um resultado excelente para essas pessoas.
2: Outra dica vem da diretora do Núcleo de Acessibilidade e Inclusão da UFMG, Daniela Vaz. Ela define que a inclusão vai muito além da acessibilidade.
7: Inclusão não é simplesmente acessar um espaço e estar presente. É ser visto, reconhecido,
4: acolhido, é participar efetivamente. Acessibilidade é convidar para a festa, inclusão é tirar para dançar.
2: 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Da Assembleia Legislativa em Belo Horizonte, Ana Paula Ciribelli.

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1: Agora, 12:32.

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2: Hoje é o dia da prefeita e do prefeito mineiros. A data entrou para o calendário oficial do estado em 2024. A intenção do autor da lei é valorizar e reconhecer o papel fundamental desempenhado pelo gestor municipal na construção de políticas públicas voltadas para o desenvolvimento local. Durante o mandato de 4 anos, o gestor municipal deve controlar os gastos públicos, administrar o município por meio da arrecadação de impostos e taxas, investindo em programas de infraestruturas, serviços de saúde, educação, entre outros. A Lei 24.935, de 26 de julho de 2024, que institui o Dia da Prefeita e do Prefeito Mineiros, é de autoria do deputado Rodrigo Lopes, durante a atuação dele na 20ª legislatura, entre 2023 a 2027.
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3: Meio-dia e 49.

0: 12:54.
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1: Campanha para conscientizar sobre a prevenção e diagnóstico precoce do câncer de mama ganha reforço do Legislativo. A fachada da Assembleia recebe iluminação especial para divulgar o Outubro Rosa. A adesão ao movimento segue até 19 de outubro. O câncer de mama é o segundo tipo mais comum entre as brasileiras, atrás apenas do câncer de pele, e é uma das principais causas de morte pela doença na população feminina. O INCA, Instituto Nacional do Câncer, estima que o Brasil deve registrar cerca de 78 mil novos casos da doença por ano no triênio 2026 a 2028. Com maior incidência e mortalidade nas regiões Sul e Sudeste. Mas quanto antes é identificado, a chance de cura pode ultrapassar 90%. Por isso, a campanha Outubro Rosa busca conscientizar a sociedade sobre a prevenção e o diagnóstico precoce da doença. No Brasil, o Outubro Rosa ganhou força a partir de 2002, com a iluminação de rosa do obelisco do Parque Ibirapuera, em São Paulo. A iniciativa se espalhou pelo país e uma lei federal de 2018 oficializou o outubro como mês de conscientização sobre o câncer de mama. A mobilização prevê atividades educativas, incentiva ao rastreamento da doença e a iluminação de prédios públicos para chamar a atenção das pessoas sobre o tema. Neste ano, a Sociedade Brasileira de Mastologia escolheu como lema da campanha "A vida nos une, o cuidado nos move". O objetivo é defender a ampliação do acesso ao diagnóstico e tratamento da doença. O apoio da Assembleia à mobilização do Outubro Rosa busca reforçar a visibilidade da campanha e divulgar informações sobre a doença, fatores de risco e formas de prevenção ao câncer de mama. A iniciativa faz parte do programa Laços da Consciência, que articula ações para sensibilizar a sociedade sobre temas ligados à saúde e ao bem-estar. A fachada do Palácio da Inconfidência fica iluminada de rosa para conscientizar sobre a prevenção ao câncer de mama até 19 de outubro, das 6 da tarde às 10 horas da noite. Da Assembleia Legislativa em Belo Horizonte, Luiz Felipe Balona.
0: 1 e 2.

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1: Você que é vereador, assessor parlamentar, servidor público ou membro de partido político em Pompéu, na região central do estado. Fique ligado. 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Ele é mestre e especialista em Direito Administrativo pela UFMG e consultor jurídico aposentado da Assembleia Legislativa. O tema da palestra será as funções do Parlamento e o papel da Escola do Legislativo. A palestra vai abordar as funções legislativa, fiscalizadora, julgadora, deliberativa e educativa das câmaras municipais. A atividade também vai discutir o papel do vereador como representante da população e a importância das escolas do legislativo para a educação e o exercício da cidadania. O encontro será de 1 às 4 horas da tarde na Câmara Municipal de Pompéu, na rua Capitão Olímpio, número 177, no centro da cidade. São 100 vagas disponíveis e as inscrições podem ser feitas até o dia 21 de outubro pelo e-mail comunicacao@cmpompeu.mg.gov.br.
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3: Agora 1 hora e 15 minutos.

0: 1:23.
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3: Depois do Estado lançar um protocolo pioneiro voltado para a saúde das vítimas da mineração em Minas, o desafio agora é tirar as metas do papel e garantir que essa população receba atendimento médico especializado. Para comunidades e especialistas, o documento só vai ter valor se chegar à ponta do SUS, Sistema Único de Saúde. O tema foi debatido na Comissão de Direitos Humanos da Assembleia de Minas. Com 320 barragens em 61 municípios, o Estado lançou, por meio da Secretaria de Saúde, em fevereiro de 2026, um protocolo de assistência que é o primeiro do Brasil voltado para pessoas expostas às substâncias químicas da mineração. O texto foca em 5 metais pesados: manganês, arsênio, cádmio, chumbo e mercúrio, que foram identificados nas áreas de desastres em estudos, de acordo com a referência técnica da Secretaria, Gabriela Nunes. Ela afirma que a ideia é que seja uma ferramenta de apoio para quem está na linha de frente.
4: Dentro do protocolo, a gente traz a importância literária de todos esses metais. Falamos sobre o atendimento, sobre a importância da vigilância e estar caminhando com a gente e sobre a promoção e a proteção da saúde. O objetivo principal desse protocolo é aperfeiçoar e dar apoio aí aos profissionais de saúde e os gestores que estão aí na linha de frente.
3: Mas apesar do avanço técnico, a coordenadora da Fiocruz Minas, Zélia Profeta, defende a criação de linhas de cuidado para organizar o fluxo do paciente desde a entrada no posto de saúde até o tratamento especializado e garantir que as metas saiam do papel. Segundo ela, os problemas apresentados pelas vítimas de tragédias ocorridas em Minas, como o rompimento da barragem de Brumadinho em 2019, que resultou em muitos casos de doenças de pele e transtornos de saúde mental, já são uma referência.
5: A nossa sugestão é que a gente faça uma oficina, já pensa aí em junho, talvez, para começar a pensar os fluxos, pensar as linhas, os fluxos e os pactos. Porque isso tem que ser pactuado, né? O gestor com a sua equipe, com a população, porque as linhas de cuidado, elas são isso, né? São construções onde a gente faz pactuações e tem compromissos, que a gente já entende. Nós temos um acúmulo grande de conhecimento para já pensar as linhas de cuidado.
3: No território, a realidade é de falta de informação, segundo Jaqueline Martins, do Quilombo de Gesteira. Ela denuncia subnotificação de doenças nas cidades minerárias e falta de retorno para a população sobre as coletas de água e exames realizados.
6: É as pessoas entrando no nosso território, fazendo as coletas, fazendo análise, mas a devolutiva dos exames, dos laudos, não é passado para a população. Eles fazem para cumprir um papel, para falar que está fazendo, mas a população mesmo está desassistida.
3: O governo estadual afirmou que está elaborando um plano que inclui oficinas de escuta e capacitação em toxicologia para os profissionais envolvidos. Para apoiar essa estruturação, a deputada Bela Gonçalves, do PT, informou o destino de uma emenda parlamentar.
7: Esse ano eu destinei uma emenda parlamentar de R$ 600 mil para que a gente possa estruturar a política de atenção à saúde dos atingidos pela mineração. Nós sabemos que grande parte disso tem que ser custeado pelas poluidoras, pelas mineradoras criminosas, mas também nós, deputados e deputadas, podemos contribuir para que a gente tenha aqui inovações e propostas que consigam aumentar o controle social das pessoas sobre a aplicação desse protocolo de saúde.
3: Segundo a deputada, essa foi a quarta audiência realizada pela Comissão de Direitos Humanos desde 2023 sobre a saúde dos atingidos por barragens no Estado. Da Assembleia Legislativa em Belo Horizonte, Graziele Mendes.

0: Nova composição da Assembleia tem número histórico de eleitas. Hoje é terça-feira, 6 de outubro. Definida a nova composição da Assembleia Legislativa que vai tomar posse a partir de fevereiro de 2027. Dos 77 parlamentares eleitos para a 21ª Legislatura do Parlamento Estadual, 53 conquistaram a reeleição e 24 são novatos. Já a bancada feminina, com 20 deputadas eleitas, bate novo recorde histórico na casa. Com a apuração das urnas concluída, segundo a Justiça Eleitoral, 53 parlamentares estaduais conquistaram a reeleição e 24 novatos foram eleitos. As mulheres, que atualmente ocupam 17 cadeiras no Legislativo, vão formar uma bancada com 20 integrantes a partir de 2027, novo recorde histórico na casa. Nas eleições de 2022, foram 15 parlamentares eleitas. E dos 5 parlamentares mais votados, 3 são do PL, Partido Liberal. Uma é do PT, Partido dos Trabalhadores, e uma é do Republicanos. O primeiro colocado na disputa é o deputado Bruno Engler, do PL, que segue para o terceiro mandato com 675.940 votos. Em segundo lugar está a deputada Beatriz Cerqueira, do PT, reeleita para o terceiro mandato com 328.402 votos. O terceiro lugar é do deputado Pablo Almeida, do PL, que estreia na Assembleia com 227.009 votos. Na quarta colocação está o deputado Eduardo Azevedo, do PL, reeleito para o segundo mandato com 165.936 votos. E a quinta mais votada é Lude Falcão, deputada do Republicanos, que avança para o segundo mandato com 159.940 votos. A lista completa dos eleitos está no portal almg.gov.br.
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0: Uma data de forte apelo comercial, o Dia das Crianças, celebrado no 12 de outubro, também exige a atenção dos consumidores. O coordenador do PROCON Assembleia, Marcelo Barbosa, recomenda planejamento nas compras.
2: Então é importante aí que os pais, os avós, os padrinhos, não comprem por impulso. É importante saber se o produto está no preço, dentro das possibilidades, para procurar não se endividar.
0: A entrevista completa do coordenador do PROCON Assembleia está no almg.gov.br/rádio. Da Assembleia Legislativa em Belo Horizonte, Luiz Felipe Balona.
3: Agora faltam 13 minutos para as 14h.

Agora faltam 5 minutos para as 14h.

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Duas horas.

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2: Duas horas e 14 minutos.

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3: Hoje é dia de quê?
4: Esta é a Semana da Ciência e Tecnologia. A data, que é comemorada anualmente de 1º a 7 de outubro, entrou para o calendário oficial do Estado no ano de 1968. Durante esta semana, devem ser realizadas conferências, exposições de livros e projeções de filmes científicos e técnicos nas escolas de ensinos fundamental e médio do Estado e também nas universidades e institutos de pesquisas. A lei determina ainda a realização de concursos nas escolas públicas e particulares sobre assuntos relacionados à ciência e tecnologia e sobre a vida e obra de cientistas e pesquisadores, principalmente brasileiros, com trabalhos premiados. A Lei 4.824, de 11 de junho de 1968, que institui no Estado de Minas Gerais a Semana da Ciência e Tecnologia, é de autoria do deputado Cícero Dumont, durante a atuação dele na 6ª legislatura entre os anos 1967 a 1971.
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5: Faltando 16 minutos para as 3 horas.

0: Agora faltam 7 minutos para as 3 horas.
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2: A participação dos idosos nas eleições brasileiras ganha cada vez mais peso. Os eleitores com 60 anos ou mais já representam quase 1/4 do eleitorado do país. E mesmo depois dos 70 anos, quando o voto passa a ser facultativo, muitos ainda fazem questão de comparecer às urnas. A geração 60+, representa 23,6% do eleitorado brasileiro. Nos últimos 16 anos, o número de eleitores nessa faixa etária passou de 20 milhões e 800 mil para 37 milhões e meio, um crescimento de 80%. Nas eleições de 2022, mais de 65% dos idosos votaram no primeiro turno. Entre 60 e 69 anos, faixa em que o voto ainda é obrigatório, o comparecimento chegou a 85,7%. A partir dos 70 anos, o voto é facultativo. E em Minas Gerais, são mais de 2 milhões de eleitores acima dessa idade. Para quem decide ir às urnas, a Justiça Eleitoral também oferece recursos para facilitar a votação de pessoas com deficiência ou mobilidade reduzida. O coordenador de responsabilidade social do Tribunal Regional Eleitoral de Minas Gerais, Antônio de Faria Neto, explica que o apoio começa nos próprios locais de votação e inclui recursos de acessibilidade.
3: Existem coordenadores de acessibilidade que podem prestar todo o apoio necessário às pessoas com deficiência ou com mobilidade reduzida no dia da votação, nos locais, e também pensar que a urna é uma urna que cada vez mais tem trazido aí alguns elementos que facilitam o voto de pessoas que demandam aí de algum apoio, de alguma tecnologia assistiva no momento de votar.
2: Mesmo sem a obrigação de votar, muitos eleitores com mais de 70 anos não abrem mão de participar da escolha dos representantes. 4 em cada 10 eleitores que já têm o voto facultativo fazem questão de exercer esse direito. É o que afirma o aposentado Caio Becker Soares, de 82 anos de idade.
4: Eu acho que é uma obrigação de todo mundo votar, escolher as pessoas que vão governar o país, dirigir o país. Todo mundo tem que votar.
2: E o crescimento desse grupo também chama a atenção para a presença dos idosos no debate eleitoral. Eles já representam quase 1/4 do eleitorado brasileiro. A cientista política Elcimara Teles destaca que o aumento desse público pode levar as campanhas a olhar com mais atenção para as demandas dos eleitores mais velhos.
5: Até recentemente, o segmento de jovens era maior do que o segmento dos idosos. Como agora ultrapassou, idosos são a maioria numérica comparativamente aos jovens, é possível que surjam não apenas pesquisas, mas pesquisas na área de políticas públicas, de sexualidade, enquanto isso vai impactar a previdência, e as campanhas terão que começar a falar não só para os jovens, do TikTok, mas para o idoso que usou Orkut.
2: A participação da população idosa nas eleições foi abordada em reportagem da TV Assembleia. A matéria completa e outros conteúdos sobre as eleições 2026 estão disponíveis no portal almg.gov.br. Da Assembleia Legislativa em Belo Horizonte, Flávio Júnior.
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2: O Triângulo é uma terra de contrastes. De um lado, uma boa qualidade de vida para alguns e de outro, pobreza extrema. Outro problema, os efeitos da crise climática para a agropecuária. Esses são os desafios que o próximo governador e os futuros parlamentares terão que enfrentar. Uberaba e Uberlândia são as maiores cidades da região. Uberaba, quinta cidade mais rica do estado, é famosa pela Expo Zebu e tem tradição agrícola. E as mudanças climáticas têm sido a maior dificuldade para o setor. São cerca de 140 dias seguidos sem chuva e as ondas de calor têm prejudicado a produção. O problema começa na agricultura e passa pela economia até chegar à população. Para o professor Rildo Costa, da Universidade Federal de Uberlândia, é preciso já pensar em soluções, porque os resultados não surgem de uma hora para outra.
3: O papel do governador, o papel dos deputados estaduais são importantes justamente porque é ali que se faz a legislação, é ali que se cria, por exemplo, a opinião pública. Então isso é extremamente importante para a população, para guiar a população nesses momentos de emergências climáticas que nós estamos vivendo.
2: Uberlândia tem mais empresas, comércio e mais empregos, mas na terceira cidade mais rica do estado, 65 mil pessoas vivem com R$ 7,25 por dia, segundo o Ministério do Desenvolvimento e Assistência Social. Uma vida de muita necessidade, como lembra a dona de casa, Lívia Batista.
4: Falta dinheiro, falta comida, às vezes eu pego doação de cesta básica quando estão doando, né?
2: Outro desafio é a falta de moradia. Há várias ocupações irregulares com barracos precários. Nesses locais, a regularização fundiária é necessária e urgente, segundo o cientista político Edilson Gracioli.
5: Uberlândia tem dezenas de ocupações urbanas ainda irregulares, exatamente porque não se aplicou adequadamente a regularização fundiária. É uma omissão do poder público ao longo de várias gestões que desconsidera que o próprio direito à vida exige o direito à moradia, o direito ao saneamento básico, uma série de serviços.
2: Para o professor de economia da UFMG, Ricardo Ruiz, o poder público precisa abrir os olhos para tantas carências no meio de toda a riqueza da região.
6: Eu não tenho renda para adquirir aquilo que me dá conforto. Eu não consigo comprar uma quantidade de alimentos, então você precisa distribuir cesta básica. Eu não consigo contratar serviços médicos, você tem que colocar um posto de atendimento lá. Eu não consigo ter carro, então você tem que colocar um sistema de transporte lá que funcione. Eu não consigo ter uma casa, você tem que dar o quê? Promover habitação popular.
2: Você acompanha a série de Minas, As Gerais, exibida na TV Assembleia no portal almg.gov.br. Da Assembleia Legislativa em Belo Horizonte, Ana Paula Ciribelli.
1: 3 horas e mais 3 minutos.

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2: Agora 3 horas e 17 minutos.

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1: 3 horas e 33 minutos.

0: A Assembleia Legislativa de Minas passou a oferecer visitas orientadas também no período noturno. O novo horário amplia o acesso de estudantes que não podem visitar a Assembleia durante o dia. As visitas noturnas são realizadas duas vezes por mês, sempre de 7h30 às 9h30 da noite. Podem participar turmas da educação de jovens e adultos, do ensino médio e do ensino superior, que estudam à noite. Durante a atividade, os estudantes conhecem o plenário, as galerias e o memorial do Legislativo Mineiro. A programação também inclui uma conversa sobre política, democracia, cidadania e o papel do poder legislativo. As inscrições para as visitas orientadas noturnas são feitas pelo portal da Assembleia, almg.gov.br.
1: Faltando 13 minutos para as 4 horas.

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1: Olá, eu sou o Luiz Felipe Balona e esse é o programa Direito do Consumidor. Mais uma data de forte apelo comercial, o Dia das Crianças, celebrado no 12 de outubro, também exige atenção dos consumidores. Quem pretende presentear deve ficar atento a algumas dicas antes de ir às compras. Quem explica é o coordenador do Procon Assembleia, Marcelo Barbosa. Qual é a principal dica para fazer uma boa compra, Marcelo?
2: Bom, a principal dica é o planejamento. Então, o primeiro passo é planejar o que vai comprar, onde vai comprar e quanto se pode gastar para não comprometer o orçamento mensal. Então, é importante aí que os pais, os avós, os padrinhos, não comprem por impulso. É importante saber se o produto está no preço, dentro das possibilidades, para procurar não se endividar. Essa é a principal dica, que é a dica econômica, nesse momento do Dia das Crianças.
1: Falando nisso, Marcelo, em termos de economia, a pesquisa de preço é cada vez mais importante, não é?
2: Sim, é muito importante o consumidor procurar pelo produto que deseja comprar com antecedência, até mesmo para poder acompanhar a evolução dos preços e ver onde o valor do produto está mais barato, seja na loja física, seja na compra pela internet. Existem sites de busca que fazem comparação de preços de brinquedos, inclusive. Isso também evita dores de cabeça, como a procura na última hora de onde adquirir o produto e até o caso de optar pela compra virtual ou na loja física. Então, essa pesquisa com antecedência é extremamente importante.
1: Agora, Marcelo, os brinquedos são itens muito procurados nessa data. O que é importante o consumidor observar na hora de comprar esses produtos?
2: O consumidor deve verificar se o produto é realmente indicado para a criança, para quem está comprando, principalmente com relação à compatibilidade desse brinquedo com a idade da criança. Esse cuidado está relacionado às certificações do Inmetro, assim como recomendações da Brinque. É obrigatório constar em local de fácil visualização na embalagem, informações sobre a faixa etária e principalmente sobre os riscos que esse brinquedo pode gerar, bem como também a presença do selo do Inmetro. A criança pode correr riscos se for comprado para ela um produto inadequado.
1: O consumidor também deve ter atenção na hora da compra com outros detalhes, como a garantia do produto, a política de trocas, não é, Marcelo?
2: Exatamente. São situações que têm que ser observadas pelo consumidor no ato da compra. Todo produto, ele tem a sua garantia. E isso aí, muitas vezes, vem no manual de instrução, é um termo por escrito. Então, é importante que o consumidor conheça a garantia daquele produto, que pode ser dada tanto pelo fabricante do produto, como também pelo comerciante desse produto. Outro detalhe importante é conhecer a política de troca do estabelecimento comercial. Ou seja, como funciona caso esse produto, por exemplo, a criança já tenha esse brinquedo, o pai esqueceu, comprou um brinquedo errado, com uma idade errada. É importante saber que nessas situações não há defeito do produto, e sim foi um erro no momento da compra. Então é importante saber se a loja troca nessas situações. E essa política de troca, ela tem que estar num cartaz de fácil acesso, ostensivo, para que o consumidor saiba antes de comprar se aquele estabelecimento troca o produto e quais são as condições da troca. Agora, se o produto vier com defeito ou apresentar um defeito durante a sua utilização, aí sim o consumidor deve levá-lo à assistência técnica indicada pelo fabricante ou pelo lojista, e o fornecedor terá o prazo aí de 30 dias para solucionar esse problema, e se ele não solucionar, aí sim o pai terá direito a um outro brinquedo ou a devolução do dinheiro que ele pagou. E por fim, não esquecer jamais de exigir a nota fiscal. Então é muito importante que o estabelecimento seja um estabelecimento regular, que forneça a nota fiscal, porque ela é muito importante para garantir os direitos do consumidor, no caso aí principalmente os direitos da criança.
1: Ouvimos o coordenador do Procon Assembleia com orientações sobre as compras no Dia das Crianças. Para ouvir novamente esse conteúdo, basta acessar a lmg.gov.br/rádio. Da Assembleia Legislativa em Belo Horizonte, Luiz Felipe Balona.
0: 4 horas e 7 minutos.

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1: Eles receberam juntos mais de 1,5 milhão de votos dos mineiros nas eleições 2026. Confira os 5 parlamentares mais votados para a próxima legislatura da Assembleia de Minas, que começa em fevereiro de 2027. São 4 reeleitos e 1 estreante no Legislativo Estadual. Esse grupo é composto por 3 homens e 2 mulheres. 3 deles pertencem à mesma agremiação, o Partido Liberal. Pela segunda vez consecutiva, o campeão de votos é o deputado Bruno Engler, do PL, reeleito com 675.940 votos. O resultado mantém o parlamentar como o mais votado na história da Assembleia, posto que já era dele desde a eleição anterior. Bruno Engler coordena o movimento Direita Minas e avança para o 3º mandato. Ele atua pela promoção de valores conservadores e na defesa da segurança pública. Já com 328.402 votos, a deputada Beatriz Cerqueira, do PT, fica na 2ª colocação entre os mais votados do Legislativo. Ela segue para o 3º mandato, como a mulher mais votada de todas as legislaturas da Assembleia de Minas, título que mantém desde 2022. Nos 2 primeiros mandatos, a parlamentar presidiu a Comissão de Educação, Ciência e Tecnologia e fez parte das CPIs de Brumadinho e da CEMIG. Ela atua principalmente em prol da educação, meio ambiente e direitos dos trabalhadores. Na 3ª posição está o atual vereador de Belo Horizonte, Pablo Almeida, do PL. O estreante como deputado estadual foi eleito com 227.009 votos. Cristão e conservador, ele pretende atuar na proteção da família, segurança pública e liberdade econômica. Já com 165.936 votos, o deputado Eduardo Azevedo, também do PL, segue para o 2º mandato estadual. Entre as propostas para a próxima legislatura, ele pretende atuar na valorização dos princípios cristãos, redução de impostos, defesa do livre mercado e fiscalização do gasto público. Fechando o grupo dos 5 mais votados da Assembleia, a deputada Lude Falcão, do Republicanos, obteve 159.944 votos, sendo reeleita para o 2º mandato estadual. Lude Falcão busca atuar nas áreas de saúde, educação, proteção às crianças, mulheres e idosos, além do apoio ao setor produtivo. Confira a votação de todos os eleitos para o Parlamento Mineiro no portal almg.gov.br. Da Assembleia Legislativa em Belo Horizonte, Luiz Felipe Balona.
2: Painel de LED é instalado no hall de entrada da Assembleia para exibir a agenda de atividades da Casa, como reuniões, campanhas institucionais, mensagens internas e outras notícias de interesse dos servidores e do público em geral. O novo painel de divulgação mede cerca de 5 metros de comprimento por 1,35 metros de largura e faz parte da Sinal, a sinalização digital da Assembleia, criada em 2017. Outros pontos de divulgação das atividades parlamentares estão instalados no Palácio da Inconfidência, Escola do Legislativo e nos edifícios Tiradentes e Carlos Drummond de Andrade. A Gerência de Publicidade e Comunicação Visual é responsável pela gestão do canal. Também participam da implementação a Gerência Geral de Suporte Logístico, a Gerência Geral de Tecnologia da Informação e a Gerência de Suporte Técnico.
3: 4 horas e 22 minutos.

0: 4:25. 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
1: Os jovens não representam só o futuro, eles são o presente. Esse foi o tom da abertura da etapa final do Parlamento Jovem de Minas 2026 na Assembleia Legislativa. O programa de formação política chega à edição de número 22 com recorde de participação. Este ano são estudantes do ensino médio de 185 municípios, sendo que 48 participam pela primeira vez. E os meninos e meninas são de todas as regiões do estado, divididas em 20 polos regionais. A deputada Beatriz Cerqueira, do PT, citou cada um desses polos na abertura do projeto.
2: Polo Leste, coordenação é da Câmara Municipal de Governador Valadares. Integram também a Câmara Municipal de Coronel Fabriciano e Marilac. Cadê o Polo Leste? Vem, vem, ó. Vem.
1: Antes de chegar a essa fase final, os alunos de escolas públicas iniciaram as atividades em março, passando pelas etapas municipal, regional e estadual. Foram definidas 74 propostas sobre inclusão da pessoa com deficiência e com neurodivergência, tema do PJ deste ano. Até sexta-feira, na Assembleia, os estudantes e coordenadores participam de grupos de trabalho para discutir as propostas e escolher o tema do PJ Minas 2027. O PJ é um programa desenvolvido pela Assembleia por meio da Escola do Legislativo, em parceria com câmaras municipais e com o apoio da PUC Minas. O professor da PUC, Alexandre Eustáquio, destacou a importância do projeto para a democracia.
3: Essa experiência, ela adquire uma especial importância nesse momento, já que ontem, dia 15 de setembro, foi celebrado o Dia Internacional da Democracia. A data nos convida a lembrar que a democracia é uma construção histórica que exige vigilância, cuidado e aprimoramento permanentes.
1: A gerente-geral da Escola do Legislativo, Ruth Schmidt, também lembrou a democracia.
4: Porque a democracia não se constrói apenas com respostas. Ela se constrói quando somos capazes de colocar nossas ideias no mundo e, ao mesmo tempo, permitir que elas sejam tocadas pelas ideias dos outros. Quando descobrimos que discordar não significa deixar de reconhecer o outro. Quando entendemos que ninguém é dono sozinho do espaço público, da verdade ou do futuro. Esse é, para mim, um dos sentidos mais bonitos da experiência republicana.
1: Já a presidente da Câmara Municipal de Rio Paranaíba, no Alto Paranaíba, vereadora Loren Guimarães, citou qual a maior lição desse programa.
5: Aprender a ouvir quem pensa diferente, compreender realidades diferentes da nossa e perceber que uma sociedade melhor é construída quando ninguém é deixado para trás. Então, aproveitem muito essa experiência. Questionem, participem, discordem com respeito e, principalmente, não tenham medo de acreditar que vocês podem transformar a realidade.
1: Para o representante dos coordenadores de polos regionais da Câmara Municipal de Bicas, na Zona da Mata, Guilherme Sabino, a juventude deve usar a força que tem para promover as mudanças.
6: Hoje vocês são líderes e têm o poder e a missão de se juntar aos mais de 33 mil jovens que já passaram por esse programa nas edições anteriores e fizeram toda a diferença. O que eu posso dizer para vocês é: exerçam o poder que vocês têm. Lembra que a voz de vocês não é a voz de uma pessoa, é a voz de um colégio, é a voz de um município, é a voz de cada um dos 185 municípios que chegaram até aqui. Usem essa voz, mas usem com força, porque é a pressão de vocês que vai chacoalhar os muros que hoje impedem que a vontade de vocês aconteça.
1: E o representante dos estudantes, Tiago Inácio, de Santa Maria do Suaçuí, no Vale do Rio Doce, deixou um recado para todos os jovens.
7: Nunca pensem que somos jovens demais para fazer a diferença. Nossa voz importa hoje, nossas ideias importam hoje e nossas atitudes podem transformar o amanhã. O PJ me ensinou que nós não somos apenas o futuro, nós somos também o presente. Que continuemos tendo coragem para participar, questionar, propor e transformar e respeitar as diferenças. Que o PJ continue sendo esse espaço de aprendizado, amizade, participação e protagonismo.
1: Na sexta-feira, último dia do PJ, participantes da plenária estadual vão votar propostas para contribuir com políticas de inclusão. O documento final com as sugestões será entregue à Comissão de Participação Popular do Legislativo. As sugestões são agrupadas por subtema na forma de propostas de ação legislativa, chamadas PLES, que podem ser transformadas, entre outras iniciativas, em projetos de lei e em requerimentos de providências aos órgãos públicos. Da Assembleia Legislativa em Belo Horizonte, Ana Paula Ciribelli.
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2: Agora, 4 horas e 34 minutos.

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1: Tire suas dúvidas sobre as votações e se prepare para ajudar na fiscalização do pleito de 2026. O eleitor que não possuir o título na versão impressa pode votar com documento digital no celular? Quem responde é a juíza do Tribunal Regional Eleitoral, Paula Mursa.
2: As versões digitais do documento oficial também são aceitas. Então, o eleitor pode mostrar no seu celular os documentos, a carteira de identidade, a carteira nacional de habilitação. Lembrando, porém, que após apresentar o documento no celular, o celular precisa ficar na mesa junto ao mesário, né? Diante da impossibilidade de ir para a cabine de votação com o celular.
1: Tem mais dúvidas sobre as eleições 2026? Acesse o portal do Tribunal Regional Eleitoral, tre-mg.jus.br, ou acompanhe a cobertura especial da TV Assembleia, www.almg.gov.br/tv.
0: 11 minutos para 5 horas.

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1: Definida a nova composição da Assembleia Legislativa que vai tomar posse a partir de fevereiro de 2027. Dos 77 parlamentares eleitos para a 21ª Legislatura do Parlamento Estadual, 53 conquistaram a reeleição e 24 são novatos. Já a bancada feminina, com 20 deputadas eleitas, bate novo recorde histórico na casa. Com a apuração das urnas concluída, segundo a Justiça Eleitoral, 53 parlamentares estaduais conquistaram a reeleição e 24 novatos foram eleitos. As mulheres, que atualmente ocupam 17 cadeiras no Legislativo, vão formar uma bancada com 20 integrantes a partir de 2027, novo recorde histórico na casa. Nas eleições de 2022, foram 15 parlamentares eleitas. E dos 5 parlamentares mais votados, 3 são do PL, Partido Liberal. Uma é do PT, Partido dos Trabalhadores, e uma é do Republicanos. O primeiro colocado na disputa é o deputado Bruno Engler, do PL, que segue para o terceiro mandato com 675.940 votos. Em segundo lugar está a deputada Beatriz Cerqueira, do PT, reeleita para o terceiro mandato com 328.402 votos. O terceiro lugar é do deputado Pablo Almeida, do PL, que estreia na Assembleia com 227.009 votos. Na quarta colocação está o deputado Eduardo Azevedo, do PL, reeleito para o segundo mandato com 165.936 votos. E a quinta mais votada é Lude Falcão, deputada do Republicanos, que avança para o segundo mandato com 159.940 votos. A lista completa dos eleitos está no portal almg.gov.br. Da Assembleia Legislativa em Belo Horizonte, Luiz Felipe Balona.
0: 5 horas e 5 minutos.

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1: Agora são 5 horas e 34 minutos.

0: painel de LED é instalado no hall de entrada da Assembleia para exibir a agenda de atividades da Casa, como reuniões, campanhas institucionais, mensagens internas e outras notícias de interesse dos servidores e do público em geral. O novo painel de divulgação mede cerca de 5 metros de comprimento por 1,35 m de largura e faz parte da Sinal, a sinalização digital da Assembleia, criada em 2017. Outros pontos de divulgação das atividades parlamentares estão instalados no Palácio da Inconfidência, Escola do Legislativo e nos edifícios Tiradentes e Carlos Drummond de Andrade. A gerência de publicidade e comunicação visual é responsável pela gestão do canal. Também participam da implementação a Gerência Geral de Suporte Logístico, a Gerência Geral de Tecnologia da Informação e a Gerência de Suporte Técnico.
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2: Hoje é dia de quê?
3: Hoje é o dia da prefeita e do prefeito mineiros. A data entrou para o calendário oficial do Estado em 2024. A intenção do autor da lei é valorizar e reconhecer o papel fundamental desempenhado pelo gestor municipal na construção de políticas públicas voltadas para o desenvolvimento local. Durante o mandato de 4 anos, o gestor municipal deve controlar os gastos públicos, administrar o município por meio da arrecadação de impostos e taxas, investindo em programas de infraestruturas, serviços de saúde, educação, entre outros. A Lei 24.935, de 26 de julho de 2024, que institui o Dia da Prefeita e do Prefeito Mineiros, é de autoria do deputado Rodrigo Lopes, durante a atuação dele na 20ª legislatura, entre 2023 a 2027.
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4: Estão faltando 8 minutos para 6 horas.

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1: Os eventos climáticos extremos, como chuva, calor ou frio em excesso, prejudicam vários setores, e um deles, em especial, a agricultura. No sul de Minas, uma das mais importantes regiões produtoras de café do país, as cidades estão se reinventando por causa dos prejuízos. E esse é um dos desafios do próximo governador: promover políticas para acelerar o desenvolvimento nessa região. 82 municípios têm a economia totalmente voltada ao cultivo do grão. E Varginha é o maior exportador de café do país. No ano passado, foram mais de 3 bilhões de dólares, com vendas principalmente para Alemanha, Estados Unidos, Japão e Itália. E para vencer os eventos climáticos, a Cooperativa dos Cafeicultores da Zona de Três Pontas busca novas estratégias. E os desafios são grandes, como explica o conselheiro da cooperativa, Luiz Eduardo Vilela.
2: Nos últimos 5 anos de intempérie climática, a nossa produtividade diminuiu. Para quem é externo, acha que o café está num ótimo preço. Realmente, historicamente, sim. Porém, lembrando que com produção menor.
1: Fabiola Sandi, produtora de café em Três Pontas, conta que nos últimos anos o clima tem prejudicado as safras.
3: A gente pegou chuva de pedra, a gente pegou geada, chuva intensa, seca intensa, todas as intempéries climáticas possíveis chegaram na gente. Então isso afeta muito a produção, principalmente do ano seguinte e dos próximos 4 anos.
1: Segundo o IBGE, entre 2024 e 2025 houve queda de 7,9% na quantidade de café produzida no Brasil. Para o professor de Economia da Universidade Federal de Lavras, Fernando Batista, o desafio, que também passa pelo governo e o legislativo, é a diversificação econômica.
4: Através de uma política regional e industrial mais fortalecida, você consegue conduzir os atores e a classe empresarial a acreditar que a diversificação econômica é importante para a própria resiliência dessa economia.
1: Cidades como Pouso Alegre, Extrema, Poços de Caldas, Itajubá e Santa Rita do Sapucaí seguiram a sugestão do professor Fernando. Conseguiram atrair negócios do país todo com incentivos fiscais e uma localização estratégica, e hoje são sedes de indústrias farmoquímicas e de tecnologia e empresas de logística e e-commerce. E para manter o potencial industrial a pleno vapor, empresários apontam a necessidade do aprimoramento da infraestrutura das cidades, segundo o diretor da Associação do Comércio e da Indústria de Pouso Alegre, Felipe Vargas.
5: A gente precisa preparar uma área, ou através de iniciativa privada, ou com o apoio do governo também, para que a gente tenha um novo distrito industrial e prepare esse espaço para a atração desses investimentos.
1: Você acompanha a série de Minas as Gerais, exibida na TV Assembleia, no portal almg.gov.br e no YouTube do Legislativo Mineiro. Da Assembleia Legislativa em Belo Horizonte, Ana Paula. Paula Ciribelli.
0: 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Agora são 6:10.

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3: 6 horas e 22 minutos.

0: Agora são 6 horas e 27 minutos.
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2: A luta das pessoas com deficiência por direitos, acessibilidade e inclusão teve muitos avanços nos últimos anos, mas principalmente nas cidades do interior, ainda falta estrutura básica para atender a essa parcela da população, como escolas especializadas e profissionais treinados na área de saúde, por exemplo. Tudo isso acaba provocando outros problemas na vida dessas pessoas, como o isolamento social e intelectual. O mestre e doutorando em educação Romerito Nascimento nasceu cego. É de Paracatu, no noroeste de Minas, que tem cerca de 95 mil habitantes. Romerito conta que a cidade não tinha escolas com ensino em braille, que é o sistema de leitura e escrita tátil baseado em relevo, usado por pessoas cegas ou com baixa visão. Por isso, ele ainda criança foi mandado pelos pais para um internato em Belo Horizonte, para estudar no Instituto São Rafael, que é uma escola referência na área da deficiência visual em Minas. Romerito Nascimento conta que quando saiu do instituto e foi cursar o ensino médio numa escola regular, teve muita dificuldade.
3: Eu via que as estratégias docentes e a falta do acesso ao material didático, por exemplo, em formato acessível, me impedia de aprender, mas esse não era um problema meu, isso era um problema daquelas realidades que não estavam preparadas para receber a minha configuração corporal. E aí a gente começou a entender que o problema não está na gente, mas está na sociedade que não se configura para receber esses corpos que são, aspas, corpos divergentes.
2: O mestre em educação acredita que hoje o que deve ser priorizado nas políticas públicas para a pessoa com deficiência é a aprendizagem.
3: Até o nono ano, a evasão é baixa, mas do nono ano para frente, a evasão é muito alta e a entrada na universidade é baixíssima. A gente está correspondendo aí em torno de 0,04% de pessoas com deficiência no ensino superior. É o nosso grande desafio, eu acho que é garantir essa aprendizagem, porque nós já temos muitas leis, mas a gente ainda não conseguiu avançar na aprendizagem.
2: E as novas tecnologias, como leitor de tela e inteligência artificial, podem ajudar na inclusão? Romerito diz que sim, mas defende que é uma ferramenta mais importante.
3: A principal tecnologia para uma pessoa cega se emancipar é a aprendizagem do sistema Braille. Essa é a primeira coisa. A gente não pode abrir mão de colocar o sistema Braille como principal forma de alfabetização das pessoas cegas, justamente porque nesse processo ela vai ter contato com a palavra, com a escrita. E isso faz toda a diferença no processo dela de desenvolvimento.
2: E a falta de acessibilidade acaba provocando a chamada fadiga do acesso, segundo Romerito Nascimento.
3: As pessoas com deficiência muitas vezes deixam de frequentar lugares, elas deixam de buscar se educar, por exemplo, fazer cursos. Às vezes elas deixam de procurar emprego, elas deixam de frequentar espaços culturais, sejam eles culturais ou religiosos, por falta de acessibilidade. É o que a gente chama de fadiga de acesso, porque o custo dessa participação, com a falta da acessibilidade, ele é um custo que ele impacta a saúde mental da pessoa com deficiência.
2: Romerito garante que para haver mudanças é preciso que a principal acessibilidade seja nas atitudes.
3: Você pode ter rampa, elevador funcionando, intérprete de Libras, você pode ter o diabo a quatro, como diz minha mãe. Mas se você não tem ali alguém com disponibilidade para poder ser interlocutor, conversar, se dispor, pode ter a acessibilidade que for, que a pessoa com deficiência não vai se sentir plena, não vai se sentir incluída, não vai se sentir pertencente.
4: Verdade.
3: Então, a cabeça das pessoas, a mentalidade das pessoas, vendo a deficiência como uma diversidade humana e não como tragédia, faz toda a diferença.
2: E a inclusão da pessoa com deficiência e com neurodivergência é o tema do Parlamento Jovem de 2026, que é um programa de formação política voltado para estudantes do ensino médio, desenvolvido pela Assembleia Legislativa. E o Pensando em Minas, da TV Assembleia, também preparou uma série com 5 programas especiais sobre esses temas. Assista no portal almg.gov.br. Da Assembleia Legislativa em Belo Horizonte, Ana Paula Ciribelli.

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1: Hoje é dia de quê?
2: Hoje é o dia da prefeita e do prefeito mineiros. A data entrou para o calendário oficial do estado em 2024. A intenção do autor da lei é valorizar e reconhecer o papel fundamental desempenhado pelo gestor municipal na construção de políticas públicas voltadas para o desenvolvimento local. Durante o mandato de 4 anos, o gestor municipal deve controlar os gastos públicos, administrar o município por meio da arrecadação de impostos e taxas, investindo em programas de infraestruturas, serviços de saúde, educação, entre outros. A Lei 24.935, de 26 de julho de 2024, que institui o Dia da Prefeita e do Prefeito Mineiros, é de autoria do deputado Rodrigo Lopes, durante a atuação dele na 20ª legislatura, entre 2023 a 2027.
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3: 8 minutos para 7 horas.

0: Faltam 4 minutos para 7 horas. 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
1: A integração entre o esporte, a cultura e o turismo é ressaltada em audiência no Legislativo. O encontro debateu norma em vigor no Estado que autoriza a transferência da Subsecretaria Estadual de Esportes, antes vinculada à área social, para a Secult, pasta que cuida da política cultural e turística de Minas Gerais. A audiência ocorreu na Comissão de Esporte, Lazer e Juventude da Assembleia e mobilizou autoridades públicas e representantes de entidades ligadas ao esporte mineiro. O deputado Coronel Henrique do PL, que presidiu o encontro, é também o autor do projeto que deu origem a essa lei. O parlamentar ressalta a sinergia do esporte com a promoção do turismo e da cultura do Estado.
2: Durante vários momentos aqui do meu mandato, eu tive várias situações demonstrando na prática como que o esporte está intimamente ligado à cultura e turismo como política pública. Eu me recordo quando o vice-governador Matheus Simões e o secretário de Cultura e Turismo, Leônidas, estavam em Paris assinando o convênio para trazer o Campeonato Mundial de Mountain Bike para Araxá. E quem foi lá, junto com o governador, para trazer um evento de esporte para Minas Gerais, foi o secretário de Cultura e Turismo.
1: Mesmo com a lei em vigor, a realocação das políticas de promoção do esporte para a Secult ainda não foi efetivada pelo Executivo. Mas, segundo o parlamentar, esse processo já estaria bem pavimentado com o governo do Estado. E no que depender da Secretaria Estadual de Cultura e Turismo, a mudança será bem-vinda. Quem garante é a titular da pasta, secretária Bárbara Bottega.
3: Entendo a pertinência da sinergia do esporte com a Secretaria de Cultura e Turismo. Acho que não tem exemplo melhor que a gente possa dar da sinergia entre o turismo e a atividade esportiva através de captação de grandes eventos. A perspectiva de grandes eventos esportivos, ela está intimamente relacionada, obviamente, à pauta da cultura e do turismo.
1: Já o subsecretário estadual de esportes, Tomás Tavares, ressalta o impacto positivo do esporte para a promoção social das comunidades.
4: A gente hoje consegue, através do esporte em Minas Gerais, trazer números muito impactantes, trazer políticas públicas que realmente estão chegando cada vez mais forte nos nossos municípios, nas nossas regiões, nos nossos públicos, como esporte escolar.
1: A lei que autoriza o Estado a transferir a Subsecretaria de Esportes para a Secult é a de número 25.751, de 2026. Para consultar essa e outras normas aprovadas pelos deputados estaduais, basta acessar almg.gov.br. Da Assembleia Legislativa em Belo Horizonte, Luiz Felipe Balona.

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1: Falta de emprego, salários baixos, saúde precária, concorrência dos produtos chineses com a siderurgia. Esses são os desafios que o próximo governador e os futuros parlamentares terão que enfrentar nos Vales do Aço e do Rio Doce. A região de Governador Valadares, no Vale do Rio Doce, reúne 58 municípios, como Guanhães, Mantena, Aimorés e Resplendor. Segundo a Fundação João Pinheiro, 43% das cidades são classificadas como carentes, o maior percentual do estado. E segundo o pesquisador Vinícius Freire, do campus da UFJF em Valadares, essa pobreza vem da incapacidade do município de gerar empregos.
2: Tem o problema dos salários, que são relativamente baixos, porque boa parte dos empregos que são gerados em Valadares são voltados para o setor de serviços. E o setor de serviços, ele geralmente não oferece tantas oportunidades de crescimento profissional quanto, por exemplo, a indústria.
1: É o caso da biomédica Júlia Pimenta, desempregada há 3 anos.
3: Eu sou uma biomédica, eles querem pagar R$ 2.000, R$ 2.500, uma pessoa que estudou, que se especializou, então assim, não é valorizado aqui na cidade, não.
1: Mais problemas. Segundo o Atlas da Violência, Valadares lidera o ranking mineiro de homicídios e o rompimento da barragem de Fundão em Mariana, que atingiu o Rio Doce, fez o PIB total da cidade ter uma perda de quase 23% após 5 anos da tragédia. A saúde pública está em crise. No Hospital Municipal, a população reclama que os pacientes são atendidos nos corredores, o lixo se espalha pelo chão e os acompanhantes dormem em bancos improvisados. E a pouco mais de 100 quilômetros de Valadares está Ipatinga, um dos maiores polos siderúrgicos do país, que tem a Usiminas como um dos motores da economia regional. Mas, na virada do século, a China começou a construir uma base siderúrgica gigante. E pouco depois, o aço chinês ganhou mercados e passou a pressionar os preços do produto no mundo inteiro. O mercado interno do Brasil é o destino do aço produzido na Usiminas, mas a entrada do país asiático nesse setor, segundo a empresa, tem provocado queda no faturamento. Em 2025, o prejuízo chegou a quase R$ 3 bilhões. Para o professor de economia da UFMG, Ricardo Ruiz, são necessárias mudanças.
4: Um desafio muito grande para as lideranças empresariais, políticas, sociais do Vale do Aço, que é pensar a sua reestruturação. E ela é profunda.
1: O empresário e ex-presidente da FIENG Regional Vale do Aço, Flaviano Gagiato, defende a diversificação.
5: Novos mercados, é diversificar o seu mix de produtos, né? Tentar entrar em alguma coisa seriada que possa te ajudar a passar por esse momento.
1: 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Da Assembleia Legislativa em Belo Horizonte, Ana Paula Ciribelli.
0: 7 horas e mais 6 minutos.

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1: Sete horas e 14 minutos.
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2: Sete e vinte.

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1: Agora são 7 horas e 35 minutos.

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1: Hoje é dia de quê?
2: Esta é a Semana da Ciência e Tecnologia. A data, que é comemorada anualmente de 1º a 7 de outubro, entrou para o calendário oficial do Estado no ano de 1968. Durante esta semana, devem ser realizadas conferências, exposições de livros e projeções de filmes científicos e técnicos nas escolas de ensinos fundamental e médio do Estado e também nas universidades e institutos de pesquisas. A lei determina ainda a realização de concursos nas escolas públicas e particulares sobre assuntos relacionados à ciência e tecnologia e sobre a vida e obra de cientistas e pesquisadores, principalmente brasileiros, com trabalhos premiados. A Lei 4.824, de 11 de junho de 1968, que institui no Estado de Minas Gerais a Semana da Ciência e Tecnologia, é de autoria do deputado Cícero Dumont, durante a atuação dele na 6ª legislatura entre os anos 1967 a 1971.
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3: Estão faltando 9 minutos para as 8 horas.

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1: Olá, eu sou o Luiz Felipe Balona e esse é o programa Direito do Consumidor. Mais uma data de forte apelo comercial, o Dia das Crianças, celebrado no 12 de outubro, também exige atenção dos consumidores. Quem pretende presentear deve ficar atento a algumas dicas antes de ir às compras. Quem explica é o coordenador do Procon Assembleia, Marcelo Barbosa. Qual é a principal dica para fazer uma boa compra, Marcelo?
2: Bom, a principal dica é o planejamento. Então, o primeiro passo é planejar o que vai comprar, onde vai comprar e quanto se pode gastar para não comprometer o orçamento mensal. Então, é importante aí que os pais, os avós, os padrinhos, não comprem por impulso. É importante saber se o produto está no preço, dentro das possibilidades, para procurar não se endividar. Essa é a principal dica, que é a dica econômica, nesse momento do Dia das Crianças.
1: Falando nisso, Marcelo, em termos de economia, a pesquisa de preço é cada vez mais importante, não é?
2: Sim, é muito importante o consumidor procurar pelo produto que deseja comprar com antecedência, até mesmo para poder acompanhar a evolução dos preços e ver onde o valor do produto está mais barato, seja na loja física, seja na compra pela internet. Existem sites de busca que fazem comparação de preços de brinquedos, inclusive. Isso também evita dores de cabeça, como a procura na última hora de onde adquirir o produto e até o caso de optar pela compra virtual ou na loja física. Então, essa pesquisa com antecedência é extremamente importante.
1: Agora, Marcelo, os brinquedos são itens muito procurados nessa data. O que é importante o consumidor observar na hora de comprar esses produtos?
2: O consumidor deve verificar se o produto é realmente indicado para a criança, para quem está comprando, principalmente com relação à compatibilidade desse brinquedo com a idade da criança. Esse cuidado está relacionado às certificações do Inmetro, assim como recomendações da Brinque. É obrigatório constar em local de fácil visualização na embalagem, informações sobre a faixa etária e principalmente sobre os riscos que esse brinquedo pode gerar, bem como também a presença do selo do Inmetro. A criança pode correr riscos se for comprado para ela um produto inadequado.
1: O consumidor também deve ter atenção na hora da compra com outros detalhes, como a garantia do produto, a política de trocas, não é, Marcelo?
2: Exatamente. São situações que têm que ser observadas pelo consumidor no ato da compra. Todo produto, ele tem a sua garantia. E isso aí, muitas vezes, vem no manual de instrução, é um termo por escrito. Então, é importante que o consumidor conheça a garantia daquele produto, que pode ser dada tanto pelo fabricante do produto, como também pelo comerciante desse produto. Outro detalhe importante é conhecer a política de troca do estabelecimento comercial. Ou seja, como funciona caso esse produto, por exemplo, a criança já tenha esse brinquedo, o pai esqueceu, comprou um brinquedo errado, com uma idade errada. É importante saber que nessas situações não há defeito do produto, e sim foi um erro no momento da compra. Então é importante saber se a loja troca nessas situações. E essa política de troca, ela tem que estar num cartaz de fácil acesso, ostensivo, para que o consumidor saiba, antes de comprar, se aquele estabelecimento troca o produto e quais são as condições da troca. Agora, se o produto vier com defeito ou apresentar um defeito durante a sua utilização, aí sim o consumidor deve levá-lo à assistência técnica indicada pelo fabricante ou pelo lojista, e o fornecedor terá o prazo aí de 30 dias para solucionar esse problema, e se ele não solucionar, aí sim o pai terá direito a um outro brinquedo ou a devolução do dinheiro que ele pagou. E por fim, não esquecer jamais de exigir a nota fiscal. Então é muito importante que o estabelecimento seja um estabelecimento regular, que forneça a nota fiscal, porque ela é muito importante para garantir os direitos do consumidor, no caso aí principalmente os direitos da criança.
1: Ouvimos o coordenador do Procon Assembleia com orientações sobre as compras no Dia das Crianças. Para ouvir novamente esse conteúdo, basta acessar a lmg.gov.br/rádio. Da Assembleia Legislativa em Belo Horizonte, Luiz Felipe Balona.
0: Agora, 8 horas e 9 minutos.

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2: Campanha para conscientizar sobre a prevenção e diagnóstico precoce do câncer de mama ganha reforço do Legislativo. A fachada da Assembleia recebe iluminação especial para divulgar o Outubro Rosa. A adesão ao movimento segue até 19 de outubro. O câncer de mama é o segundo tipo mais comum entre as brasileiras, atrás apenas do câncer de pele, e é uma das principais causas de morte pela doença na população feminina. O INCA, Instituto Nacional do Câncer, estima que o Brasil deve registrar cerca de 78 mil novos casos da doença por ano no triênio 2026 a 2028. Com maior incidência e mortalidade nas regiões Sul e Sudeste. Mas quanto antes é identificado, a chance de cura pode ultrapassar 90%. Por isso, a campanha Outubro Rosa busca conscientizar a sociedade sobre a prevenção e o diagnóstico precoce da doença. No Brasil, o Outubro Rosa ganhou força a partir de 2022, com a iluminação de luz rosa do obelisco do Parque Ibirapuera, em São Paulo. A iniciativa se espalhou pelo país e uma lei federal de 2018 oficializou o outubro como mês de conscientização sobre o câncer de mama. A mobilização prevê atividades educativas, incentiva o rastreamento da doença e a iluminação de prédios públicos para chamar a atenção das pessoas sobre o tema. Neste ano, a Sociedade Brasileira de Mastologia escolheu como lema da campanha "A vida nos une, o cuidado nos move". O objetivo é defender a ampliação do acesso ao diagnóstico e tratamento da doença. O apoio da Assembleia à mobilização do Outubro Rosa busca reforçar a visibilidade da campanha e divulgar informações sobre a doença, fatores de risco e formas de prevenção ao câncer de mama. A iniciativa faz parte do programa Laços da Cidadania, que articula ações para sensibilizar a sociedade sobre temas ligados à saúde e ao bem-estar. A fachada do Palácio da Inconfidência fica iluminada de rosa para conscientizar sobre a prevenção ao câncer de mama até 19 de outubro, das 6 da tarde às 10 horas da noite. Da Assembleia Legislativa em Belo Horizonte, Luiz Felipe Balona.
1: 8 horas e 22 minutos.

0: 8:30. 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
1: 8 horas e 34 minutos.

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2: Agora faltam 10 minutos para as 9 horas.

Faltando agora 2 minutos para as 9 horas. 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